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6: Olá, bem-vindos aos Maus Exemplos aqui na Radar 97.8 para Lisboa e online em radarlisboa.fm. Como sempre, somos o Pedro Saavedra e o Rui Miguel e juntos, ele som e eu voz. Estamos aqui a entrevistar quem como nós já falhou, mas sabe que não é um fracasso. Olá, Rui.
7: Olá, Pedro. Como estás?
6: Estou bem. O que é que tens andado a fazer?
7: O que é normal nas nossas vidas, que é trabalhar.
6: É andar por aí.
7: Por aí. Mas esta semana fiz uma coisa diferente.
6: Então, conta.
7: No fim de semana, que já não fazia há muito tempo, que resolvi arrumar grande parte dos meus CDs que tinha para lá. Porque de vez em quando tenho comprado uns CDs, ou em lojas de usados, ou online.
6: Mas não tinhas aquilo organizado?
7: Já tive aquilo organizado, mas como...
6: Tipo por ordem alfabética?
7: Exatamente.
6: Por géneros?
7: Por géneros não, por ordem alfabética. Ah. O único género que eu tenho é ponho música portuguesa de um lado. Ok. E a música internacional do outro. Okay. E procuro ter alguma ordem alfabética, porque já são alguns ao longo dos anos, não é?
6: E tens isso numa estante assim bonitinha?
7: Tenho numa estante onde não cabem alguns e foi isso que eu andei a fazer.
6: Mas tão em bonito.
7: Estão alinhadinhos uns ao lado dos outros. Ainda não está completo, mas...
6: Mas tu tens um leitor de CDs.
7: E tenho um leitor de CDs.
6: Portanto, ouves, não é só para a decoração.
7: Não é só para a decoração, porque eu mantenho discos que fui comprando, sei lá, desde o início dos anos 90, por exemplo, e que funcionam todos perfeitamente, porque dizia-se na altura que o CD tinha um tempo de validade.
6: Havia
7: esse mito. E, entretanto, na verdade é que se nós pegarmos, ainda tenho lá CDs como, sei lá, dos Nirvana, dos Pearl Jam, que eu comprei edições originais e que se eu os puser
6: e continuas a ouvi-los.
7: Continuam a tocar. Mas isto, se calhar motivado pelo crescimento das vendas dos CDs, que eu não sei se reparaste, saíram umas notícias assim recentemente.
6: Estão a vender mais?
7: Que estão a crescer, até em Portugal estão a crescer, embora ainda não ultrapasse o vinil, que continua à frente do CD.
6: Sim, o vinil.
7: Mas este ano já houve crescimento das vendas, quer na Europa, quer nos Estados Unidos. Portanto, há um interesse pelo formato físico, novamente, pelas novas gerações que estão a comprar mais CDs.
6: Isso era bom saber, que as modas iam mudando. Tenho um leitor de mini-disc que não uso. Olha, eu hoje gostava de saber, Rui, se tu tens conselhos para alguém que esteja a começar no mundo da música.
7: Olha, eu não posso ser grande conselheiro, porque eu, além de ser um músico frustrado...
6: Mas és um melómano.
7: Sou, mas, por exemplo, já me ofereceram há muitos anos, ofereceram-me uma guitarra acústica e eu nunca consegui aprender a tocar guitarra. Eu não sei se foi por preguiça, se foi porque me aleja os dedos, aquelas cordas.
6: Sim, aquilo ao início dói, não é?
7: É terrível, eu não consegui aprender a tocar guitarra.
6: Mas imaginava-te mais baterista?
7: Não. Eu gostava de aprender a tocar piano ou guitarra. São instrumentos.
6: Era os teus instrumentos.
7: Sim.
6: E se tivesses começar agora, como é que achas que ia ser começares uma carreira artística?
7: Não era começar uma carreira artística, começar uma aprendizagem, que era isso que me estavas a perguntar. Por isso, o meu conselho será aprender e persistir. Porque quem não persiste, não aprende.
6: Pois é.
7: E é preciso realmente muita disciplina para uma pessoa aprender a tocar um instrumento. E depois é puxarmos pela nossa criatividade, sejamos escritores de canções, de músicas, de poemas, e acho que é aí por aí.
6: No fundo, persistir.
7: Persistir e trabalhar muito, que é aquilo que nós fazemos nas nossas vidas para persistir.
6: Esperemos que sim. Bom, aqui nos Maus Exemplos, mesmo que não estejam a começar uma carreira musical, não faz mal. Mesmo que sejam dos que já têm uma carreira musical e fazem figas para que ela nunca acabe, também não faz mal. Importante é que saibam que uma carreira musical é algo que precisa primeiro de uma voz musical e depois de muito, muito trabalho. Lá está, persistência. Vivemos num mundo estranho em que os mais jovens de nós, os que mais expectavelmente ainda podem começar uma carreira musical, se sentem presos a uma constante desesperança. Porque será? Nunca vamos conseguir viver a vida que imaginámos, nunca teremos a qualidade de vida que merecemos. E se vamos ser pobres, bom, pelo menos que sejamos felizes no que fazemos. Talvez por isso, por coincidência, por genética ou contexto, nunca, tanto como hoje, tantos jovens se declararam artistas, músicos, criadores. Talvez por ser essa a verdadeira natureza humana, não a do sucesso, mas a da realização pessoal, que demonstra, através de tantos e tantas jovens, que sentir não deve acontecer só à porta fechada. Cantar no duche, às escondidas, isso era para o pessoal antes de nós. Tocar nos aniversários dos amigos, às escondidas, atrás dos pavilhões da escola, bom, isso era para quem antes de nós tinha vergonha. Dir-se então que estamos a falar de uma geração ansiosa, mas se repararmos bem, é mais uma geração de gente corajosa que assume o que é, o que realmente é. No matter what. Mas quem é melhor para nos ajudar nisso do que alguém com 28 anos que começou a tocar guitarra aos 9 e a ter bandas aos 15? Olá!
2: Olá! Como é que é?
6: Conta-nos então dos teus maiores falhanços.
2: Então, eu acho que um dos meus maiores falhanços nos meus muito vividos 28 anos foi no meu início de carreira, quando tinha 18, 19, estava a começar a tocar com bandas, não é? E estava a começar a tocar com bandas que tinham música original e eu contribuía para as músicas originais e fazia. E então havia muito esta expectativa de começar logo a ter um verão bué cheio de gigs. Comecei a estudar num sítio que não vou dizer já e a dar-me com a malta da minha idade que já tocava bastante. E também eu tinha essa expectativa de começar logo a tocar bastante, algo que não aconteceu, mas um bom conselho que já foi ouvido mesmo agora, persistir é o mais importante, e a verdade é que mesmo que nessa altura não tivesse muitos concertos e se calhar não, fiz muitas vezes evitar ir de férias com os meus amigos e com a minha família para ficar a amarrar em casa e na esperança de me aparecer um concerto. A verdade é que, pronto, isso também é um caminho que nós desenhamos e não temos de estar à espera de seguir um caminho igual ao dos outros. E a estrada faz caminhando.
6: Obrigado, inóspita. Bem-vinda a Radar.
2: Obrigada por me terem.

0: Inóspita, ao vivo na Radar, com o tema Retrato de Cid Rosa, incluído no álbum Inós Inóspita, editado em 2024. Maus exemplos na Radar.
1: Esta música, apesar de ser já de 2024, como é que te faz sentir? Porque acho que há aqui uma história por trás, não há?
2: Há.
1: As tuas músicas têm sempre uma história por trás.
2: Têm.
1: Tu costumas, escrever essas histórias?
2: Sim, ou seja, o processo acho que vem de vários sítios, não é? Esta cena que tu também me falaste quando era para vir aos maus exemplos de imaginação, criatividade vem de um sítio divino e não sei o que mais, tipo, não, tipo, há músicas que eu tenho que vêm de bater com a cabeça nas paredes, às vezes quase literalmente, e há umas que vêm de algumas musas que tenho, e este álbum é muito baseado em musas ou pessoas que me inspiram. E no caso do retrato de Cid Rosa, Cid é a minha mãe, Rosa é a minha avó, e há um livro no meio que está
1: implícito.
2: Está bastante implícito.
1: Como é que te faz sentir quando estás a tocar? Porque uma coisa, Inês, é tu estás a preparar a música, mas depois quando a repetes, também há um outro tipo de prazer. É como se regressasse a esse momento inicial da criação.
2: Depende também, não é? Nós acordamos e sei lá, às vezes quando temos uma relação acordamos e gostamos bué da pessoa que temos ao nosso lado. Há dias em que sentimos mais isso, há dias em que sentimos menos, e o mesmo é nos concertos, não é? Há dias em que eu estou a tocar e estou tipo, ai meu Deus, esta música faz-me lembrar a minha mãe. E há dias em que te faz lembrar uma pessoa querida que já não está contigo. Há dias em que achas que o som está uma bela porcaria e então não estás a desfrutar o momento e só te apercebes que até correu bem porque alguém vem ter contigo, tipo, olha, isso foi bem fixe, tipo, e tu ficas tipo, pronto, ok, se calhar não foi assim tão mal.
1: Por isso mas há uma introspeção.
2: Há uma introspeção, claro.
1: Tu quando estás a tocar não consegues estar a pensar em outras coisas, ou seja, há um regresso a essa emoção original.
2: Sim, há...
1: Às vezes mais forte, outras vezes menos forte.
2: Ou seja, há variantes, não é? Mas, regra geral, sim, tipo, é... Na verdade, hoje, antes de vir para aqui, estava a tocar alguns temas em casa e até me estava a saber bastante bem, porque Inóspita não é bem um projeto de verão, ainda. E então, como já não tocava os meus temas há algum tempo, estava bastante contente, tipo, ah, uau, tipo, yeah, fixe. É bom relembrar, não é?
1: E como é que uma música tão doce tem depois esse nome do Inóspita? És Inóspita porquê?
2: Eu sou Inóspita porque o meu amigo Tomás, quando nós tínhamos 16 anos, eu e o meu grupo de amigos estamos sempre a fazer variações com os nossos nomes. Tipo, o meu amigo Brito passou a ser a Brita, que passou a ser a Britânia, e hoje em dia já é só a Tânia.
1: Isso é verdade, sim.
2: E eu, Inês, era a Néspera, era a Inês Esquecível, e fui a Inóspita. E eu fiquei tipo, peraí, Inóspita.
1: Isso é fixe, yeah.
2: Para além de ser Inês Compita, que é algo que quando tens 16 anos é engraçado, estar relacionado com algo negativo sempre foi algo bastante confortável para mim. E acho que é fixe.
1: É quase uma barreira?
2: Sim, por um lado é uma barreira.
1: Eu sou inóspita.
2: É uma barreira, é uma defesa, mas acima de tudo é também uma não negação nos tempos de redes sociais em que temos de estar todos felizes, em que temos também um lado não tão contente que também precisamos dar atenção. E que merece a sua reflexão para sermos pessoas mais completas num total.
1: Olha, tu nasceste em Lisboa.
2: Eu nasci em Lisboa.
1: E os teus pais faziam alguma coisa das artes ou não por isso?
2: Não. A minha mãe diz que só sabe bater palmas e mesmo assim não as bate a tempo. Por isso não, os meus pais não são ligados às artes. O meu padrasto, que eu cresci com ele, toca guitarra e pôs-me uma guitarra no colo quando eu tinha 6 anos.
1: Yeah. Quando tinhas quantos?
2: Deu-me uma guitarra quando eu tinha 6, mas obviamente que eu não quis saber na altura, mas aos 9 anos.
1: Acústica ou elétrica?
2: Acústica.
1: Acústica.
2: Claro.
1: Mas aquilo não te cativou?
2: Não de imediato, mas felizmente a internet não era assim grande coisa quando eu ainda tinha essa idade. E quando tinha 9 anos estava aborrecida em casa e disse-lhe: olha, o que é que eu faço com isto? E ele ensinou-me o ré.
1: E a partir daí começaste a achar interessante praticar, porque eu sei que tu praticas muito.
2: Sim, a partir daí foi todos os dias
1: E nunca experimentaste outro instrumento?
2: Claro que sim.
1: Porque o que é que a guitarra tem que te mantém nesse dedilhar há tanto tempo?
2: Boa escolha de palavras, mas acho que é um bocado da mesma forma que nós pensamos em português e falamos em português. Não quer dizer que não saibas falar inglês ou francês ou espanhol ou o que seja, mas é a tua língua mãe, não é? É a língua onde eu sei expressar-me melhor enquanto ser emotivo. Enquanto gosto de tocar piano, gosto de cantar, apesar de não fazer muito bem. Gosto, quer dizer, os outros instrumentos, nenhum deles faço lá muito bem, mas gosto de os fazer. Mas não tenho tantas ferramentas para se calhar dizer o que sinto nos outros instrumentos.
1: E tocas todos os dias?
2: Sim, em regra geral.
1: Mas alguma coisa deve ter acontecido bem, porque tu começaste a dar aulas de guitarra aos 16.
2: Sim.
1: Portanto, deves ter safado bem ao ponto de já conseguires ensinar outros e outras a fazerem a mesma coisa.
2: Sim, correu bem. Tipo, ou seja, eu aprendi na Academia de Guitarra de Algés e comecei a dar aulas na Academia de Guitarra de Algés. Ou seja, a malta já me conhecia desde que eu tinha 10, 11 anos. E são assim, uma segunda família para mim, não é? E o Rafa da Academia de Guitarra passava horas e horas a falar comigo sobre o que é ensinar e o que é que nós devemos partilhar, o que é este gosto que é a música, que ele também passou, e foi uma pessoa muito importante para mim. Como ele me passou, era isso que eu tentava também passar aos miúdos. Ele ensinou-me, ele e o João Zio ensinaram-me a tocar guitarra através das músicas que eu gostava de ouvir, e eu quis fazer isso com quem me passasse à frente. Claro que quando tinha 16 era mais malta que estava a começar, mas entretanto também descobri que tinha jeito com os miúdos e então acabou por me calhar sempre os miúdos.
1: E como é que se ultrapassa aquilo que o Rui Miguel estava a falar há bocado, bastante pertinente, a dor? Estamos a falar de cordas em aço, que os teus dedos têm que ter força para fazer vibrar.
2: Sim.
1: Há dor.
2: Idealmente é fixe começar com a guitarra clássica, que tem as cordas de nylon, e não logo com as de aço, que de facto dói uma beca mais.
1: Até ter escalos.
2: Depois deixa de doer e podes tocar livremente até o resto da tua vida. E os meus alunos, claro que faziam isso, tipo, ah, dá-me o dedo. Eu tipo, yeah, mas imagina, daqui a uns tempos podes pôr facas e não te vai doer.
1: A professora Inês a dar o seu melhor. Mas tua guitarra tornou-se uma coisa tão, tão natural em ti que tu começas logo a entrar em bandas.
2: Sim.
1: Como guitarrista.
2: Esse logo, lá está, se calhar vem complementar a minha história inicial dos 18 anos, porque eu... Lá está, toco todos os dias desde os 9 e só comecei a tocar com amigos desde os 14, 15. E não sei se é os tempos modernos em que tem de ser tudo imediato ou sou eu que quero tudo para ontem, mas essa altura dos 9 aos 15 eu queria sempre estar a tocar com pessoas e não tinha ninguém para tocar. Pronto, tinha uma pessoa ou outra amiga que tocava, mas não era aquela cena das mesmas músicas que eu, ou bora fazer música original. E depois, quando começo a tocar com amigos, foi tipo, yeah, boda fixe, bora fazer isto todos os dias.
1: Tornou-se um vício?
2: Não, acho que o vício, se calhar, tem uma conotação um bocadinho negativa que encontraste com amigos e tocar não tem. Desculpa, estar a...
1: Nada.
2: Vai
1: nada,
2: voltar a acontecer.
1: Nada. Mas tocar tornou-se uma coisa que tu não consegues deixar de fazer. Porque outra das coisas que é difícil num instrumentista, pelo menos sério, como tu és. É que tu, de facto, tens de estar sempre a praticar. Tu deves ser aquela pessoa que nas férias, como há bocado falavas no teu falhanço, ou seja, tu, se vais de férias, levas a tua guitarra?
2: Sim, não é incomum. Não foi incomum ir de férias muitas vezes com a família e a guitarra.
1: E a guitarra?
2: Yeah, isso aconteceu bastante. Mas sim, sei lá, tipo, a certa altura também a guitarra faz parte de ti, não é? E quando tu estás a trabalhar todos os dias com a guitarra, tipo, inevitavelmente estás a estudar, entre aspas, sem precisar de ficar ali com o metrónomo a estudar, como aconteceu nos meus anos do Hot Club, que é normal estares mais focado em exercícios e não na música, não é? Que acaba por acontecer estares a estudar lá pelo meio, que não, lá está.
1: E as outras coisas que estudavas na escola deixaram de te interessar?
2: De todo. Adoro ciências. Adoro português e história. Acho que é uma das cadeiras que adorava que fosse muito mais cativante na escola, para percebermos melhor. E em parte o Inós e Inóspita também é um bocado sobre isso, que é as diferentes pessoas da sociedade e os diferentes conhecimentos que elas têm, uhum, são muito importantes também para não sermos o economista que só pensa em números ou o historiador que não sabe nada de economia. Faço-me entender?
1: Fazes muito bem, mas okay, o que é que na tua cabeça fez o tcharam para seguires a música?
2: Mais notas. Mais notas.
1: Foi as mais notas?
2: Sim.
1: Não, não deves esse exemplo, esse péssimo exemplo.
2: Sim.
1: Mau exemplo, péssimo exemplo.
2: Sou
1: então
2: um mau
1: tu tinhas
2: exemplo.
1: Mais notas e pensaste, a única coisa que posso fazer é ser música, foi isso? Não.
2: Imagina, se fores pela minha candidatura à universidade e às minhas 5 ou 6 escolhas e não ter entrado em nenhuma delas, talvez, mas sim, ou seja, eu só consegui mesmo admitir, tipo, eu quero mesmo ir para música, tipo, no último mês do 12º ano. Até lá estava tipo, se calhar vou para Biologia, porque eu estava no curso de Ciências, se calhar vou para Biologia, se calhar vou para Letras, porque a prova de ingresso é em português, e foi a minha única prova de ingresso disponível do secundário. Nevertheless, pronto.
1: E a tua mãe reagiu bem a essa notícia?
2: A minha mãe não gostava muito das minhas notas, não.
1: Não, eu digo, dizes para a música, tu queres continuar a ser um mau exemplo. Não insistas nas notas. Tu decides ir para a música.
2: Decidi ir para a música.
1: É aí que decides ir para o Hot.
2: É aí que eu vou para o Hot. E ao mesmo tempo que estava no Hot Club, também tive uma beca em Ciências Musicais na FCSH.
1: Uhum.
2: Por isso, na verdade, estava a tentar ser bonitinha para a minha mãe e tirar uma licenciatura.
1: Uhum.
2: Mas lá está, não estava a fazer o curso completo, estava só a fazer algumas cadeiras. E mesmo essas poucas cadeiras não estava nem a ter muito jeito, nem com muita paciência, porque na verdade eu só queria que as aulas acabassem para poder apanhar o autocarro e ir para o outro clube tocar com os meus colegas. E ao fim de 2 anos a estar triste na FCSH, com todo o respeito à FCSH, disse à minha mãe: mãe, vou ser uma marginal e vou estar só na música, sem uma licenciatura.
1: Mas tu estavas num sítio assim, sério, como é o Hot Club?
2: Sim,
1: jazz,
2: o Hot Club
1: coisa...
2: é um sítio sério, de uma boa formação.
1: Claro.
2: Mas se fores pai e queres que o teu filho tenha uma licenciatura porque dá-lhe uma vantagem no meio profissional, o Hot não te dá uma equivalência de licenciatura.
1: Mas dá-te, assim, uma base muito forte, porque o jazz permitiu-te também experimentar as coisas diferentes.
2: Claro, sem dúvida, para mim foi uma ótima bagagem para ter.
1: Mas não é tanto a tua área criativa, o jazz?
2: Opa,
1: há qualquer coisa que te levou para o rock and roll?
2: Eu sempre fui do rock and roll.
1: Sempre?
2: Sim.
1: Não foi o Bruce Springsteen?
2: Foi o Bruce Springsteen.
1: O que é que o Bruce Springsteen teve, assim, de mágico?
2: O...
1: Nem sequer é muito da tua geração ouvir Bruce Springsteen.
2: Não, e também nem sequer foi da moda ouvir Bruce Springsteen até tipo no último ano sair o filme do Bruce Springsteen, e agora do nada há boas cenas sobre o Bruce Springsteen. Eu fico tipo, isto é uma ótima temática, quando estavam estas pessoas no 8º ano.
1: Também era um mau exemplo ele, que correu muito bem.
2: Era, sim.
1: Mas o que é que o rock tem que te cativa mais do que outros géneros musicais tão bons como o rock? Mas o rock tem qualquer coisa que te faz mexer diferente?
2: Tem, acho que foi um bocado a cena de... Ou seja, na verdade só comecei a ouvir Bruce aos 12 anos. E eu digo um bocado que só comecei a ouvir música aos 12 anos, que obviamente é mentira. Mas até lá só ouvia... Tipo, a música pop da Disney, da Bravo, de sei lá.
1: Do que estava a dar,
2: do que estava a dar, que a malta de minha idade ouvia. E com todo o respeito a esses artistas e a essa música. Mas é uma coisa que me chateia um bocado na sociedade, que é um bocado impingirem-nos esta visão do sonho americano de seres a rapariga perfeita, encontrares o namorado perfeito, High School Musical vibes. E o impacto que o Bruce e o rock tiveram em mim foi um bocado perceber, peraí, há um outro lado.
1: O rock ajudou-te a pensar pela tua própria cabeça?
2: Um bocado, sim. Há o outro lado do sonho americano, que não é sonho porra nenhuma, é mesmo um pesadelo. E o Bruce contou-me dos pesadelos da maior parte que os americanos passam.
1: Yeah.
2: E acho que foi um bocado essa chapada que o Bruce e outros artistas de rock me deram, que foi um bocado tipo, peraí, o mundo não é assim todo colorido, E isso na verdade faz bem, não é? Termos essa percepção.
1: Mas a história das mulheres guitarristas em Portugal é curta, ou é impressão minha?
2: Não,
1: há poucas.
2: Na verdade,
1: há poucas que cheguem à frente. Não estou a dizer que não há,
2: sim,
1: guitarristas,
2: mas,
1: claro.
2: Mas se reparares, isso também é o caso nos outros meios de trabalho, não é? Não é só...
1: Pois, se calhar está a ser coerente com a parvoíce.
2: Se calhar está a ser coerente com as restantes profissões e as profissões de alto cargo serem maioritariamente homens, uhum, não invalidando que haja mulheres em todos os sítios,
1: claro,
2: da história.
1: E tão boas ou melhores do que os homens.
2: Sim, temos todos.
1: Mas tu, por exemplo, tens alguma referência mulher guitarrista que te cative?
2: Sim, posso dizer que este ano saiu o documentário da Francisca Marvão chamado Quem Tem Medo das Uritas Oliveira. E lá descobrimos que o primeiro álbum a ser editado de rock em Portugal é de uma mulher. Contudo, não falamos muito sobre ela, mas ela era assim um excelente mau exemplo. E é isso. Há outras referências mulheres que, na verdade, a história feminista não é dada e é algo que nós, como indivíduos, temos de ir individualmente procurar e falar disso com os nossos amigos para poder ser minimamente falado, não é?
1: Mas tu também já podes inspirar mulheres mais novas do que tu.
2: Sim, espero que também influenciar mulheres mais velhas.
1: Quando te veem em palco, sentem que aquele lugar lhes pertence.
2: Epá, eu espero que sim. Ou seja, isso não invalidou que eu, ao crescer, quisesse ter o cabelo comprido por causa do Jimmy Page. E pronto.
1: Não é por ser homem que não pode ser uma boa referência.
2: É isso,
1: claro,
2: não é por ser homem
1: não
2: que não
1: é
2: pode ser uma boa
1: interessa.
2: Referência. Obviamente que me senti bastante misfitted por muito. Estar sempre rodeada de homens e de rapazes e das bandas serem quase sempre só com meninos e é sempre fixe, tipo, poder ter miúdas na banda ou bandas só de miúdas, que agora há uns anos estou nas Anarch Chicks e tem sido tipo, ah,
1: é possível existir, claro que sim.
2: Claro, sim.
1: Mas tu, por exemplo, tens aquela famosa viagem que foste ao Bataclan, em Paris.
2: Ah, famosa.
1: Onde fartaste ver gigs em Paris. Paris, yeah. Surpreendeu-te? Há bocados falavas do lado americano do rock and roll.
2: Uhum.
1: Paris também tem um lado rock and roll.
2: Tem, mas na verdade o Hot Club teve efeito em mim e vi bué de gigs de jazz em Paris e foram bué de fixe. Fui tipo às caves de jazz e gosto bué. E lá está também, a maior parte da malta que vês a tocar são homens e está tudo bem. Acho que pouco a pouco estamos a fazer essa...
1: Esse caminho?
2: Esse caminho. Mas, de ter mais mulheres entre
1: o que é que para ti é um bom guitarrista ou uma boa guitarrista?
2: É alguém que toque com honestidade. Não, não invalida se são dois acordes ou à la Joe Satriani, boé acordes, boé notas.
1: É isso, a honestidade?
2: Sim. Acho que é seres verdadeiro. Pá, e tocas com drive, tipo.
1: Ah.
2: Drive, tipo, pá, gut, estás a ver?
1: E tu costumas fazer isso?
2: Eu tento fazer isso. Se consigo ou não, venham-me dizer. Provavelmente não vou ligar, mas está-se bem.
1: Olha, vamos ouvir agora uma escolha musical que tu trouxeste para nós.
2: Bora lá.

0: Acabámos de escutar a escolha musical da Inóspita. Maria Lotaria, a faixa de abertura do primeiro álbum de Tomás Varela, Currículum Vitae, editado em 2025.
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3: Uma música que te faz sentir bem, porquê?
4: Uma música que me faz sentir bem porque eu gosto muito do Tomás. Acho que o Tomás escreve muito bem. Acho muita piada porque ele fala mais ou menos assim, desta forma.
3: Vamos todos falar como o Tomás, é isso?
4: É, acho engraçado. E para além disso, o Tomás mostrou-me estas músicas antes de saírem, porque lá está, o Tomás faz parte dos meus amigos com quem comecei a tocar com 14, 15 anos. E pronto, íamos para casa uns dos outros e pegávamos nas guitarras e tocávamos as músicas que tínhamos e sabíamos. E agora, mais recentemente, o Tomás vem à minha casa e mostra-me uma música dele chamada O Lado Errado da Vida, que eu não escolhi porque seria mais uma música que me fazia sentir mal, mas que me faz sentir bem. E mostra-me uma data de outras canções, entre elas a Maria Lotaria, e eu fiquei muito contente porque ele teve bem tipo, grava-me um álbum, e eu tipo, bro, eu não sei gravar álbuns, tipo, eu adorava, porque lá está, fizemos uma pequena maquete e depois, mas pronto, lá está, não tem qualidade, e fiquei muito contente de ele ter lançado este álbum. E é isso, gosto muito do Tomás.
3: E o Tomás também gosta muito de ti, tenho a certeza absoluta. Olha, tu tens uma Telecaster azul bebê.
4: Tenho duas Telecasters.
3: Tens duas? Azul. São ambas azul bebê?
4: São ambas Ice Blue, para os cromos de...
3: Porquê a Telecaster e não outra guitarra?
4: Porque era o que estava na Music Factory e, obviamente, porque é a guitarra que sempre vi o Keith Richards e o Bruce Springsteen e malta que eu curtia tocar.
3: Portanto, isso era um sonho realizado.
4: Sim, foi.
3: E só tocas nessas duas? Elas são iguais ou têm alguma diferença?
4: Não, são bué diferentes, na verdade. A única cena que elas têm é serem parecidas. Mas, na verdade, têm sons bué diferentes, têm pesos bué diferentes, como é uma thin line. E hoje em dia eu uso mais a thin line, foi o que tivemos a ouvir no início do programa. E é uma ótima ferramenta de trabalho, para além de ser bonita.
3: E lembras-te da primeira vez que a experimentaste?
4: Lembro-me, por acaso, também numa icónica viagem.
3: Também?
4: Sim. Da primeira vez que fui a Amsterdão visitar o meu amigo Francisco, que estava lá a estudar baixo elétrico. E estava lá, não sei o quê. E fiz muitas viagens a pé. E obviamente que quando estás no estrangeiro, o que as pessoas fazem é ir às lojas de guitarras, experimentar guitarras que não existem no Music Factory.
3: Não sei se todas as pessoas fazem isso, mas pronto. Muitas pessoas fazem isso.
4: Mas pronto, algumas pessoas fazem isso e eu não fui exceção. E já há algum tempo que estava à procura de uma guitarra mais levezinha. Este era o meu critério. Porque eu amo bué a minha Telecaster original, mas ela é uma beca pesada. E estava a pegar em guitarra, não sei o que, e vejo, ei! E lá encontro a thin line da Squire.
3: Amor à primeira vista.
4: E foi amor à primeira vista. E depois liguei-a e soava bada bem.
3: Logo na loja?
4: Logo na loja. Então fiquei.
3: Há quantos anos a tens?
4: Há 3 ou 4.
3: E nunca te arrependeste?
4: Ainda não me arrependi, não.
3: Olha, a tua estreia ao vivo é na Noite Chita em 2018, na ZDB?
4: Uhum.
3: Como é que chegaste aí?
4: A estreia como Inóspita,
3: sim. Como é que chegaste aí?
4: Como é que eu cheguei aí? Provavelmente fui de autocarro, porque na altura não conduzia.
3: Foste de autocarro e nervosa, de certeza.
4: Certo, sim.
3: Nervosa.
4: Muito nervosa, mas sim.
3: Foi a primeira vez que tocaste sozinha?
4: Eu acho que foi a primeira vez que toquei sozinha ao vivo, sim, sem dúvida. Mas pronto, é isso. Tinha a Cheetah Records com uma alta amiga e acho que era a segunda noite de Cheetah. Que era uma vez por ano, não, acho que estou a dizer bem. Tínhamos um cartaz bué fixe e eu fui tipo a primeira ou a segunda atuação do dia, por isso toquei assim à tarde, não havia muita gente. Ensaio bué, as músicas não eram as músicas do Porto Santo, eram ainda umas.
3: Era o que eu tinha
4: era uma proto-inóspita.
3: Yeah.
4: E curti bué tocar esse gig, estava obviamente bastante nervosa, mas. Mas foram...
3: E surpreendeu outras pessoas gostarem? Foi o primeiro impacto que tiveste de mostrar música a estranhos?
4: Sim, acho que sim. E foi fixe. Lembro de um amigo meu dizendo tipo, ei, isto foi muito melhor que o meu primeiro gig. E eu fiquei tipo, ah, fixe, obrigada. Nice. E pronto, e é sempre bom. Ou seja, talvez não fui uma pessoa muito confiante ao crescer e quando fui estudar jazz fiquei ainda menos confiante, porque o que eu sabia era a linguagem de rock e do nada não sabia tocar guitarra, que era a única coisa que eu achei que sabia fazer. E lá está, tipo, voltar a construir essa confiança e dar esse primeiro concerto e dar os primeiros concertos, gravar o primeiro álbum. E
3: é aí que chegas
4: fora.
3: A Porto Santo. Eu acho piada como nome para o teu primeiro álbum, Porto Santo.
4: Sim.
3: Em 2022, que é sobre a ilha.
4: Que é sobre a ilha, é dedicada à ilha.
3: E tu foste mesmo para lá.
4: Eu fui para lá desde
3: aqueles
4: dias.
3: Vídeos que tinha em cima de pedras, e isso é mesmo a sério.
4: Porquê
3: essa ilha? Porquê não outra?
4: Olha, porque namorava com um rapaz que morava na Madeira.
3: Maravilha.
4: E
3: Podia ter sido sobre a Madeira.
4: Podia ser sobre a Madeira, mas ele tinha uma casa de família no Porto Santo e era apaixonadíssimo pelo Porto Santo. E eu fiquei apaixonadíssima pela sua paixão.
3: E a Telecaster foi contigo?
4: E a Tele foi comigo.
3: Mas tu ias com o plano de fazer um álbum?
4: Sim, ou seja, eu na verdade tinha passado férias. Isto foi o verão de 2020 e passei férias com ele e com a família dele lá no Porto Santo. E foi bué fixe, não havia casos de Covid no Porto Santo nessa altura. Então foi tipo assim uma liberdade e beber poncha, gosto um bocadinho de poncha e de bolo do caco, incrível. E ele diz-me, escreve sobre o Porto Santo. E eu, está bem.
3: Como é que tu sentiste a reação a um álbum? Porque sempre que se lança um álbum é também quase como um primeiro livro, não é? Agora tens que esperar as reações.
4: Antes do primeiro álbum, lancei o primeiro single, não é?
3: Uhum.
4: Que foi o Março. E desde o primeiro single até este último álbum que lancei, eu acho que a reação que tenho na meia-noite em que a música sai é sempre igual, que é... Agora as pessoas vão todas saber o que é que eu estou a sentir, que é ridículo, porque
3: começaste
4: a música é instrumental.
3: Começaste a pensar que podias ter corrigido coisas.
4: E começo a pensar, fogo, as pessoas vão achar que eu sou ridículo e não sei o quê. E depois começam a dizer, isto é bué fixe, gosto bué, não sei o quê. E eu, obrigado, uau.
3: Mas se calhar foi por isso que gostaram, porque sentiram que tu estavas a tocar com honestidade, que eras mesmo tu, que não era uma cena para te fazeres.
4: Pá, sim, acho que nós tentamos fazer aquilo que,
3: era
4: que
3: sincero, não é?
4: Gostávamos que os outros nos fizessem, não é? Tipo, ou se calhar vamos à procura disso. E...
3: Porque tu não te preocupaste se as pessoas iam gostar?
4: Não.
3: Pergunto.
4: Não, eu penso muito nisso, mas na altura em que estou a compor e na altura em que fecho coisas, isso...
3: Não há espaço para isso?
4: Não há, não. Quando eu consigo compor, quando eu consigo criar, é quando eu consigo desligar o botão a dizer... Isto vai para o lixo, ninguém vai ouvir isto nunca na vida. Estou só aqui a curtir uma beca.
3: Depois vem o outro álbum, Inós Inóspita, de 2024, que ouvimos a tua faixa inicial, em que o Vítor Rua, esse nosso querido amigo, já esteve aí sentado, escreveu sobre a apresentação que tu fizeste no Lux e havia a maneira como ela olhava para a guitarra, como se fosse uma criatura viva ou talvez uma extensão de si mesma. Inóspita não tocava a guitarra. Era como se a guitarra se tocasse a si mesma através dela. Achas algo mais honesto do que isto?
4: Eu fiquei muito...
3: E olha que ele não é de elogio fácil.
4: Eu fiquei completamente sem jeito quando li esse texto do Vítor Rua. Estou mesmo... Ainda, eu senti que o Vítor Rua me viu despida completamente nesse concerto.
3: Uhum.
4: Não no sentido
3: não,
4: estranho,
3: claro,
4: no sentido poético da cena.
3: Porque essa tua relação com a guitarra vai se tornando, à medida que o tempo passa, uma coisa quase... Não conseguimos distinguir a Inês da guitarra. Ou a guitarra da Inês.
4: Sim.
3: É a tua voz.
4: Fiquei bastante ligada à guitarra e sinto-me bastante ligada à guitarra e acho que não consigo não pensar em música. Acima de tudo, o que eu gosto é de música. A guitarra é o meu veículo.
3: Acho que se nota.
4: Boa.
3: Olha, e a tua relação com a Zanar Chicks, não é? Que é este punk rock mega feminista. Como é que isto acontece?
4: Acontece com uma mensagem de Instagram da Lena, da baixista, a dizer, oi, curtias de, juntar-te à banda? E eu tipo, maybe, yeah. E pronto, e fizemos um ensaio só para ver se nos dávamos bem e foi bem fixe. E elas estavam a começar a compor o próximo álbum, e agora esse álbum, eu fiz parte da composição desse álbum, que foi incrível, e estou bem contente porque em breve, nos próximos meses, vamos ter música no feminino e muito alta.
3: Yeah, e assim mesmo, pá. Yeah. Olha, mas é diferente a Inóspita.
4: É diferente, é inóspita.
3: E usas a outra Telecaster?
4: Não.
3: A mais pesada?
4: Usei para gravar, sim, usei.
3: Ou seja, são identidades diferentes, tuas, em palco?
4: Eu acho que não. Tipo, há bocado falavas do rock, e eu acho do rock, do Bruce, não é? Uhum. E eu acho que é um bocado esta cena de... Sei lá, eu quando era adolescente era bué, tinha bué preconceitos com outros géneros musicais que não fosse rock e música que não tivesse mofo. E depois era bué bully com os meus amigos que ouviam música que não me interessava. Mas a verdade é que tipo, eu acho que todos os géneros musicais vão bater mais ou menos tudo ao mesmo. Todos os géneros musicais acabam por ter a sua música de revolta, acabam por ter a sua importância social e cultural. Todos falam de amor, todos querem um mundo melhor, e acho que a forma de o fazer, se a guitarra é um veículo, o género musical também o é. Só que muito baseado na forma como cresce.
3: E fazes bandas sonoras? É porque tu estás a fazer duas bandas sonoras. Uma para um espetáculo de teatro, de uma peça muito interessante chamada O Julgamento de Artemisia Gentileschi, que estará na Companhia Mascarenhas Martins, na Casa da Música Jorge Peixinho, a partir do dia 16 de outubro, com música original e ao vivo da Inóspita. E depois também estás a trabalhar na banda sonora de um filme chamado The Cabinet of Dr. Cagliari. Portanto, isto ires fazer música por cima de outra criação, é foi algo, tranquilo?
4: Sim, é algo novo que surgiu no ano passado, quando o meu amigo Fred Severo, aka Luto, abriu a Casa da Muli, que é um espaço em Alvalade muito fixe, aconselho lisboetas a irem lá, e na Cave começou a fazer programação independente e queria fazer assim noites de Halloween. E então sugeriu-me fazer o Cabinet of Dr. Cagliari, e foi a primeira vez que musiquei algo que já existia, não é? Ou seja, estás a trabalhar.
3: É um filme de 1920, não é?
4: Yeah. E é a primeira vez que estou a reagir a. Lá está, a um estímulo visual. E foi bem interessante e gostei bem. E agora eu e o Fred tivemos a gravar essa minha soundtrack, que vai sair em breve, e é sem dúvida o trabalho mais inóspito que eu fiz. No outro dia estávamos a misturar aquilo e eu estava assim com aquela dor de cabeça de ai meu Deus, esta música soa tão mal.
3: E no teatro em que tu estás ao vivo, que também representas, também és uma personagem?
4: Sim. Olha, isso é um trabalho que me chamaram agora em agosto e eu fiquei muito contente que me tivessem chamado, porque faz parte de uma das muitas histórias feministas que precisam de vir para a frente, e fiquei muito contente porque eu não conhecia a Artemisia Gentileschi. Gentileschi.
3: Diz como quiseres.
4: Vou dizer como quiser. Artemisia, e ela é bué da cool e desenha bué da bem, e foi... mulher com ovários de ferro no mundo de homens, e estou bem contente em voltar a musicar algo, não é? Com algum background por trás, que também é visual, mas também é histórico.
3: Só é pena o texto, não é?
4: É muita pena o texto.
3: Disclaimer, o texto é aqui do Pedro Saavedra, só para não acharem que estamos aqui a encher.
4: Mas sim, o texto também é muito giro. Na verdade, há ali uma ou outra frase.
3: É sério, ainda não me tinhas dito.
4: Não, mas não te vou voltar a dizer isto. Mas há duas frases que eu fiquei sempre que aparecem na peça, eu fico tipo, esta linha é incrível. Mas vão até ao Montijo ver. Eu sei que se calhar a frequência da radar não
3: chega lá. Chega, sim senhora, muito bem. O transmissor está na Margem Sul.
4: Let's go, Margem Cool.
3: Vão ver teatro e até para perceberem que é possível um homem escrever um texto feminista. Olha, tu entretanto...
4: Conseguiste falar bem sobre ti no meio disto.
3: Tu entretanto estás a compor o teu terceiro o álbum.
4: O terceiro vai ser esta cena do Cagliari.
3: E que tu dizes que sai um bocadinho da tua zona de conforto, porque estás a experimentar novas sonoridades?
4: Não, a cena do Cagliari é por ser bastante dissonante. Esse texto que tu estás aí a ler é porque eu estou a trabalhar noutras coisas que ainda não estou muito à vontade
3: para
4: falar.
3: Não queres dizer, queres continuar inóspita.
4: Sim, ou seja, este último ano estou a fazer um ano sabático, entre aspas, porque lá está, dou aulas desde os 16, mas este último ano estou a fazer uma pausa e estou a compor música um bocadinho menos solitária, só que acho que vai
3: ainda
4: ficar.
3: Ainda não podes dizer com quem. Olha, com quem é agora a nossa oportunidade de ouvir a pergunta do nosso Rui, que está aqui connosco.
4: Vamos a isso.
3: Qual é a tua pergunta para a Inóspita, Rui?
0: A minha pergunta para a Inóspita, Inês, é acerca da sua opção de editar os seus álbuns só em vinil. Ora, eu comecei a conversa com os CDs e nem sabia que tu tinhas só editado em vinil. Como é que foi essa opção? Quantos é que tu mandaste fabricar? Fazer. Onde é que os vendeste? E já agora, ainda se vende vinis nos concertos?
4: Ok. Fiz só vinil porque eu compro quase exclusivamente só vinil. E lá está, tipo, isto foi antes de há duas semanas ter começado a ver a notícia dos CDs, que é um ótimo sinal. E pensei em fazer CDs agora do segundo disco, mas pronto. Gosto muito do vinil enquanto objeto e neste mundo apressado e online, sinto que quando ponho um vinil a tocar em casa é o momento em que consigo ouvir um álbum sem grandes interrupções. Sinto que estou muito mais presente a ouvir um álbum. Tenho que...
3: Gostas de ouvir álbuns do início ao fim?
4: Eu não ouço muitas playlists. Eu ouço mesmo no Tidal, ouço sempre quase só álbuns. E gosto dessa cena de teres de ir fisicamente pôr um álbum a dar. Gosto do artwork e, como felizmente tive apoios para o álbum, fiz ao vivo. Vendem-se em concertos e estão à venda na FNAC e em algumas lojas de

0: que se conheceres alguém que tocou com o Miles Davis ou se leres a autobiografia do Miles Davis, percebes porquê? Ele não era muito simpático.
1: Era um perfeccionista.
0: Sim, e
1: criança prodígio também.
0: Criança prodígio também. Uhum. E assim meio maluquinho, tipo, ele descreve cenas na autobiografia. Eu pus o Miles Davis, mas na verdade já não, ou seja, já faz uns bons anos desde que li a autobiografia, mas lembro-me dele descrever que estava a ficar todo maluquinho no final da vida dele e tinha uma ligação à astrologia e olhava para o espelho e era gêmeos e ficava todo, pá, cenas bué da fora, tipo,
1: difícil de aturar.
0: Um bocado inóspito.
1: O Retrato de Dorian Gray, um romance filosófico escrito por Oscar Wilde e publicado pela primeira vez em 1890 numa revista mensal, que teve logo desde o início uma polémica sobre ser indecente para a sociedade toda daquela altura. Um livro mau exemplo, porquê?
0: Olha, já estava na descrição que dizias aí, não é? Ou seja, é um livro que eu acho estupidamente belo. Mas é um livro que li no final da adolescência e que me encheu a cabeça com mais perguntas e mais sombras e sei lá. Mas todos estes maus exemplos são os maus exemplos nos melhores casos possíveis, não é? Mas é um livro indecente, não é? Um livro assim meio...
1: Felizmente indecente.
0: Felizmente indecente e ainda por cima... A dizer bem do corpo masculino.
1: É uma coisa. The Last Airbender, um filme de ação e aventura realizado por M. Night Shyamalan, lançado em 2010, baseado numa série de animação criada pelo Michael Dante DiMartino e pelo Brian Cognetso. Um filme mau exemplo porquê?
0: Porque o filme é mau. Mas dá uma oportunidade de falar da série de animação que é incrível. Que é o Avatar The Last Airbender, que tem cenas bem fixe. Não tô,
1: portanto, vejam a série de animação. Jorge Palma, um músico, cantor, poeta, compositor português que recentemente morreu. Um músico mau exemplo, porquê?
0: Olha, essa chateou-me porque eu enviei-te um e-mail e umas horas depois enviei-te um e-mail a dizer o Jorge Palma como o meu músico mau exemplo e umas horas depois morreu o Jorge Palma, o que me deixa um bocado triste e não passou ainda muito tempo para estar a falar sobre isso, mas lá está, mau exemplo se calhar por querer ter uma oportunidade também para falar sobre ele, mas que agora parece um bocado meio forçado, não é?
1: Mas não, pronto, é forçado, é
0: não
1: tua...
0: é. Era o meu mau exemplo. E gostava, pronto.
1: Vamos continuar a ouvi-lo, Inês.
0: Vamos continuar a ouvi-lo.
1: Isso é aquilo que temos que lhe agradecer a ele, porque nós podemos continuar a ouvi-lo.
0: Mas mau exemplo um bocado, se calhar, por aquelas histórias que acho que até estavas a falar delas há bocado, que é a cena de ires para o palco assim meio a baloiçar e não sei o quê, e ter se calhar um estilo de vida menos saudável e menos indicado.
1: Sendo que ele, acho, no fim também se reaproximou dos filhos e provavelmente conseguiu reequilibrar todas essas coisas.
0: E ainda bem, claro.
1: Olha, e nós, Pita, vamos ter que ficar por aqui. Obrigado, foste um excelente mau exemplo.
0: Eu já te
1: tinha dito, agora acho que deves acreditar no que eu te disse. Portanto, agora a Inós Pita é oficialmente um mau exemplo, pode ser?
0: Para lá.
1: E lembrem-se, nem tudo o que nasce torto não se endireita de volta. Somos o Pedro Saavedra e o Rui Miguel e este foi mais um mau exemplo da nossa 7ª temporada. Para quem nos quiser seguir, ouvir os podcasts do programa ou enviar mensagens, estamos, como sempre, no Instagram dos Maus Exemplos e na App Radar. Bem-ajam por nos terem ouvido. Bem-ajam.
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2: Benjamin.
3: Há quem veja em Jeremias apenas mais uma vítima da sociedade, muito embora eu tenha a esse respeito uma opinião bem particular. É que enquanto o criminoso tem uma certa tendência natural para ser vitimado, Jeremias nunca encontrou razões para se culpar, porque nunca foi a ambição nem a vingança que o levou a desprezar a lei, e jamais lhe passou pela cabeça tentar alterar a Constituição. Como um poeta, ele desarranja o pesadelo para lá dos limites legais, foragido por amor ao que é belo e por vocação. Jeremias gosta do guarda-roupa negro e dos mitos do fora da lei. Gosta do calor da água ardente e de seguir remando contra a maré. Gosta da forma como os homens respeitáveis se engasgam quando falam dele. E da forma como as mulheres murmuram o fora da lei.

0: Qual é a canção perfeita para ajudar um estudante em dificuldades a estudar de um modo mais concentrado e atingir assim melhores resultados nos seus exames?
1: Benjamin.
2: Então, a canção perfeita para ajudar um estudante em dificuldades a estudar de um modo mais concentrado e atingir assim melhores resultados nos seus exames. Eu sempre que ouvia música e estudava para os exames, a coisa corria mal, porque eu ficava muito distraído pela música. Não sei se existe uma música que me deixe realmente mais concentrado para os exames. Portanto, vou recomendar uma grande canção para uma pessoa viajar se estiver farta de estudar para os exames, que se chama Eu Amo Você, do Tim Maia. Espero que tenham boas notas depois disto.

0: Qual é a canção que mais gostaria de ouvir no seu funeral?
1: Benjamin.
2: A canção que eu mais gostaria de ouvir no meu funeral é Dress Sexy at My Funeral, dos Smog, claro.

0: Qual é a canção que o transporta imediatamente até à sua infância?
1: Benjamin.
2: A canção que me leva diretamente para a minha infância é... Eu tive a prova disto num concerto que vi ao vivo do Brian Wilson há uns anos, no Porto. É California Girls, dos Beach Boys, canção que me levou a chorar desalmadamente quando Brian Wilson abriu o seu set. E aí percebi que tinha sido transportado diretamente para a infância.

0: Qual é a canção versão que é inequivocamente superior à canção original?
1: Benjamin.
2: A versão que é inequivocamente superior à canção original é Everybody's Gotta Learn Sometime, do Beck, que é uma versão inequivocamente superior à canção original.

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4: Olá, eu sou Miguel Ribeiro. Bem-vindos a mais uma edição de Índice Médio de Felicidade. Por aqui continuamos a tentar manter a sanidade mental com as habituais sessões de terapia feitas de canções de vida. Esta semana estende-se aqui na nossa chaise longue uma voz suave, delicada, que nos desarma com as subtilezas das palavras, de melodias que tanto nos inquietam, como nos aconchegam, nos pacificam, que nos fazem acreditar que não há mal nenhum em cair e levantar. Maria Georgina, como lhe chamava o pai, viria a tornar-se uma escritora de canções desarmante, uma cantautora indispensável no cancioneiro nacional. Era ainda menina, Maria Rapaz confessa, e talvez já desenhasse canções no ar ou na guitarra do irmão mais velho, enquanto que nos recreios da escola arrumava a um canto os rapazes que apalpavam as raparigas. Viria a subir aos palcos, ainda adolescente, tímida mas rebelde, um poço de contradições. Primeiro, com a banda Anna's Blame, depois mais a sério com a Real Combo Lisbonense. Ainda estudaria cinema documental, pintura em belas artes e mergulharia no jazz no Hot Club. Depois nunca mais parou de crescer, a celebrar o amor, a dor, dentro das tempestades e numa eterna insatisfação. Fez uma braçada de discos em nome próprio, mas também a desafiar dezenas de complicidades artísticas, Sérgio Godinho, Jorge Palma, Samuel Lúria, GP Simões. Já lá vão quase 2 décadas de palcos e canções, que ampliou com pinturas, desenhos, ilustrações e, no fim do dia, sempre, sempre a poesia. Está cá este sussurro de inquietação que é a Márcia. Olá, Márcia.
5: Adorei.
4: Estás boa?
5: Sussurro de inquietação. Olha, eu gosto imenso.
4: Mas és um bocadinho isso, não é? És uma inquietação assim, sussurrada.
5: Não. Sou uma inquietação, olha, que é uma boa forma de me... Aliás, eu adoro este conceito de chaise longue e da terapia. Sim, porque eu acho que as minhas canções são a minha terapia. Muitas vezes eu até sinto coisas e vou ver e as canções já escreveram essas coisas. E para mim aquilo é uma coisa quase mágica e divina, não é? Que nós sabemos, digo muitas vezes esta frase, acho que não se entende. Sim. Mas nós sabemos muito mais do que aquilo que achamos que sabemos. Eu acho que intuitivamente nós sabemos imenso. Temos conhecimento inconsciente e...
4: É essa experiência que acaba por ser contagiante, porque tu tens uma eu diria que facilidade em passar essas emoções às pessoas, e as pessoas também sentem essa tranquilidade, essa terapia ao ouvir as tuas canções, não é?
5: Por acaso acho que é uma terapia mútua mesmo.
4: É isso?
5: Acho que sim, porque também gosto de conhecer as pessoas, acho que eu gosto de ouvir as pessoas e de as entender. Acho que sou muito humana em todos os sentidos. Falho muito, choro muito, rio muito, divirto-me muito. Sou muito intensa, sabes? Vivo muito, sei lá, olha, até pessoas que eu conheço no final dos concertos e depois tornam-se amigas, porque eu aproximo da história das pessoas. Eu sofro muito pelas pessoas.
4: E a maternidade potenciou isso ou acabou por te dar alguma resistência, vá?
5: A maternidade foi uma coisa muito fixe na minha vida.
4: Sim, eu sei que ficaste com um sorriso diferente, não é? Não é que não o tivesses antes, mas tornou-se outra coisa.
5: Era um desejo, para já acho que era um desejo muito, muito grande. Mesmo em miúda eu queria ser mãe. O que podes interpretar, já que estamos em terapia, podes interpretar da maneira que achares conveniente, mas eu acho que aí... foi uma boa forma de eu dirigir a quem de direito a minha opção por ser tão maternal.
4: Uhum.
5: Não é que me defina totalmente, não sou só maternal, não é? Também consigo ser uma filha da mãe, não. Não, isso acho que não consigo ser e não. Eu não gosto de más pessoas. Não gosto.
4: Mas consegues. Reivindicar os teus direitos
5: e
4: daquilo em que acreditas, não é? Mesmo
5: és
4: vocal nessas coisas, não é?
5: Sou bastante.
4: Perante as injustiças, perante.
5: Reclamo imenso. E reclamo por escrito. Tenho paciência para reclamar por escrito, porque isto é uma aprendizagem. Não vale a pena ir para lá, blá blá blá blá blá, blá. Não. Ou escreves a reclamação ou não surte efeito. E as pessoas às vezes estão com problemas imenso tempo e. Falam umas com as outras, isto está assim há anos, não sei o quê, mas já escreveu. Não escreve, não conta. Se não escreveres, não conta. Muita coisa na vida, se não escreveres, não existe. Uhum. É engraçado que estou-me a lembrar de um livro que eu amei, da Tara Westover. Foi onde eu aprendi o conceito de gaslighting. É um livro autobiográfico, eu adoro autobiografias, lá está, porque eu gosto mesmo de conhecer as pessoas. Eu começo, por exemplo, os artistas, não sei o quê. Pá, esse gajo era muito mau, mas consegue separar o artista da. Minha filha gosta imenso com isso. Separar o artista da sua obra. Não consigo. Sempre imaginei, mas o que será que esta pessoa, quem é que é ele? Quem é este cantor? Mas quem é que é? Eu quero é viver aquela pessoa, aquela
4: música. Mas contamina
5: música.
4: De alguma maneira depois a opinião ou a imagem que tens dele, contamina o teu gosto pelo...
5: Não ouço mais.
4: Michael Jackson, deixaste de ouvir?
5: Não ouço. Não ouço. Eu sei que há... Não, mas aí há a presunção de inocência. Mas também
4: sim,
5: não ouço.
4: Mais ou menos.
5: Não, mas há, não é?
4: Sim. Tecnicamente, não é? O tribunal ditou isso, mas quem é que dorme com miúdos de 10 anos, não é? Na cama?
5: Não sabes se ele era assexuado.
4: Pois, não sabes.
5: Não sabes, mas pronto.
4: Mas olha, eu continuo a gostar muito de Michael Jackson, portanto.
5: Pronto, olha, fomos para o Michael Jackson. Já não sei o que estava a dizer. Porquê que fomos para.
4: Porque tu gostas de ter as coisas por escrito, não é?
5: Porque estava a falar da Tara Westover. Foi onde aprendi o conceito de gaslighting. Porquê? Porque ela descreve o momento, ela era agredida. Ah, se calhar vou fazer spoiling. Não, mas vão ler o livro. Uma Educação, um livro brutal. Life Changing, vá, que é um ótimo. Ai, é uma trend, agora é Life Changing, estás a ver? Mas eu acho que sim, é um livro que muda muito a tua consciência. E ela tem um irmão, que um dos tantos irmãos que a agride. Mas depois chega ao pé dela, passado a agressão, passado uma meia hora, sei lá, e diz: então, vá, estás chateada, mas não foi nada, não foi assim tão grave. Isto é horrível, porque isto é enlouquece-te, tu nunca sabes se.
4: Certo.
5: E há um dia em que ele a agride e ela foge para o quarto, fecha-se e resolve escrever. Escreveu e a partir desse momento ela conseguiu encarar que era verdade.
4: Uhum.
5: Até lá ela sofria então de tal gaslighting, que é essa coisa de fingir que não. Quê? Mas pá, não fez sentido.
4: Duvidas de ti própria, não é?
5: Duvidas de ti própria, porque sempre começas a duvidar, mas aquilo doa-me tanto, não, mas se calhar sou eu que exagero, sou eu que faço. Isto é uma coisa também muito. Acontece muito mais às mulheres, não é? Serem histéricas e etc. Serem conectadas sempre com estas coisas, não é? Mas o conceito vem daí, não é? Um homem que tentou enlouquecer a mulher. E o gaslighting é isso. Foi apagando as luzes à noite e tal. E ela ficava louca. Ah, aquilo apagou-se. Ah, não, estás a imaginar coisas. Pronto, é isso. Uma forma de gozar com os outros. E ela, isto para dizer, escrever faz com que muitas coisas se tornem claras.
4: Uhum. Foi o que fez a Madalena Sá Fernandes. Não sei se leste o livro dela.
5: Li, sim, senhora.
4: Foi uma forma também de catarse e de ter no papel, confrontar-se no papel com a experiência
5: muito.
4: Que teve.
5: É uma experiência. Às vezes, se nos dizem um conselho que tenhas para as gerações seguintes, escreves, mas escreve mesmo no papel.
4: Uhum.
5: Escreve o que quer que sintas, escreve o que quer que penses, escreve. Escreve.
4: E no teu caso, escreves para reclamar, mas também para te entender um pouco melhor,
5: ah, sim, escrevo imenso.
4: Para te tranquilizar, para te pacificar. Escreves
5: para
4: poesia,
5: desabafar.
4: Para desabafar, escreves poesia, escreves prosa, escreves. Porque eu sei que também já escreveste crónicas, já escreveste poesia. O que é que te dá mais gozo? Ou é tudo? Tudo faz parte.
5: Eu acho que o maior gozo que eu tenho é escrever canções, porque elas já vêm com a musicalidade. A seguir a isso, acho que os poemas, mas nos poemas eu sinto muito o mesmo que sinto na pintura. Pá, isto não presta. Estou constantemente a achar isto não presta. Acho que é uma coisa muito típica dos artistas. De fazerem uma coisa e acharem, epá, isto não está nada de jeito. Mas a crónica é um género com o qual eu me identifico bastante. Acho que já quando aprendi em português, eu gostava muito de português na escola e dava-me imenso gozo fazer um texto argumentativo. Acho que sempre fui muito argumentar. E gosto.
4: Podias ter ido para a advogada.
5: Gosto da crónica. Podia ter ido para a advogada. O meu pai dizia muito isso de mim e da minha mãe, que tínhamos um grande sentido de justiça. É verdade, eu acho muito injusto aquilo que nós vivemos hoje em dia, que é o descalabro da impunidade total. Tu vês tanta gente a fazer coisas escabrosas. Começas por Gaza, não é? E aquele idiota que vai preso, mas depois agora é presidente. Como é que isto acontece? Como é que isto pode? Em Covas do Barroso, aqui em Portugal, querem abrir uma mina, estragar as terras às pessoas. As pessoas já conseguiram parar, mas o governo permitiu outra vez. Mas porquê que permite? Como é que isto acontece? Isto é uma coisa super injusta. E eu convido toda a gente boa a reivindicar. Porque às vezes nós achamos, ah, não faz mal a pessoa. Pronto, paciência. Eu vou estar a ser má pessoa se eu reclamar do mau comportamento daquela pessoa. Então, imagina uma pessoa que trata mal alguém num café e tu vês. Ah, deixa lá, perdoar é uma coisa, isso é. Mas responsabilizar a pessoa é uma forma de trazer bem ao mundo. Isto é a minha maneira reikiana de ver o mundo, que é tu responsabilizares os outros por aquilo que eles estão a fazer de mal, faz o mundo melhor.
4: Mas acho que se perderam alguns conceitos de fraternidade, de solidariedade, de altruísmo. Foram-se perdendo e não sei onde, muito potenciados eventualmente por este mundo agora das redes sociais, que nos afasta de socialmente das outras pessoas, não é? Vivemos só em rede e vivemos de likes e dos gostos, não é? E tornamos-nos insensíveis
5: ao outro. Completamente desumano, Miguel, mas eu não acredito nesse mundo. Esse mundo para mim não existe. Isso é uma montra.
4: É uma montra, mas é o que está a contaminar tudo isso. É o que permite os Trumps voltarem, é o que permite que o Reino Unido faça um Brexit e que agora esteja a sofrer com isso e as pessoas não tenham tido consciência das consequências que as banalidades e a forma como nos manipulam através dos algoritmos.
5: Sim, mas eu acho que eventualmente, em consciência, chegaremos lá. Agora, não concordo contigo quando dizes, acho que já não há fraternidade. Ah, sim, porque eu saio à rua, eu vivo no meu bairro de infância, voltei para o meu bairro de infância, voltei para a minha aldeia.
4: Onde é que é a tua aldeia?
5: É perto, queres que eu diga?
4: Quero.
5: Então, é perto do Campo Pequeno. E eu vivo ali na rua da padaria, toda a gente se conhece, as pessoas interajudam-se, por isso esta aldeia pelo menos continua a funcionar. E eu não acredito nisso do que tu acabaste de dizer, porque o que eu vejo todos os dias na rua e na vida real é diferente. E o que eu vejo nos meus filhos também é diferente. O que eles trazem da escola não corresponde àquilo que eu vejo dos medos, felizmente, não é? Que eu sei que eles são reais, eu não estou a negar que eles existem. Só estou a dizer que nós continuamos a ter uma realidade, só que as pessoas foram todas viciadas, zombificadas para isto, não é? Criou-se a tempestade perfeita. Toma lá um telefone, agora brinca com isto e finge que és. Vê lá como é que é o teu retrato se vivesses nos 80s e se fosses 50 anos mais velho. Ai, que divertido, vou já fazer. Parece tudo umas focas, não é? Tudo a bater palminhas. Fazem os retratos e está montado a parvoíce, que é nunca ninguém se vai opor ao gasto ambiental, à despesa ambiental, ao prejuízo ambiental e não só, não é? E social que tem a inteligência artificial com esta bandeirilha da evolução tecnológica, que para mim vale zero. Há uns outdoors em Lisboa que dizem Lisboa Tecnológica, pá, mete-me uma raiva. Não sabes, entre esse e o do outro Morcão, tenho uma vontade de ter um spray gigante e de ir lá. E pá, Lisboa Tecnológica MIS, Lisboa é luminosa, não é tecnológica, não arranjem esse adjetivo. O que é este primor da tecnologia para quê? Tanta tecnologia para quê? Digam-me, para que é que serve?
4: Para ter voltas pela cidade.
5: Alguma coisa é, mas a mim parece-me desde sempre, desde esta conversa, esta evolução tecnológica, este apreço pelo ranking da tecnologia, parece-me tudo tão disparatado, parece mesmo.
4: Sabes quem é que pensa muito assim? Uma das tuas escolhas. Vou começar, não sei se tinhas alguma ordem na tua cabeça, mas já vou desmontar isso tudo. Escolheste Joni Mitchell.
5: Ok, ela pensa assim, não faço
4: pensa,
5: ideia.
4: É muito vocal sobre também este mundo dos algoritmos e esta dificuldade que temos agora de nos relacionar uns com os outros, de ouvir os outros, de empatia uns pelos outros. E eu admiro isso também nos artistas, não é? Que tenham essa capacidade de dizer o que pensam e a bem do mundo, da humanidade.
5: Se não forem os artistas, é o quê? Mas é que, de facto, até os artistas começaram a ceder a trends.
4: Aos TikToks.
5: E a tirar fotografias com um telefone à frente da cara. É uma coisa que eu penso assim: oh, valha-me Deus, quando é que era. Quando é que era aquela história de a sociedade copiar os artistas? É que isso é que é. Eu lembro-me de crescer com essa ideia de artista, não é? Hoje em dia tu vais ver e as guitarras elétricas, as fotografias de gajas com guitarras elétricas, encontras mais facilmente num catálogo de roupa da Zara do que
4: na vida real.
5: A vida real é fotografas com um telefone à frente da cara, pá, porra, toda a gente a fazer publicidade àquilo que nos está a fazer mal, que já percebemos que nos faz mal, não é?
4: Vamos ouvir The Sire of Sorrow, de Joni Mitchell. 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

Joni Mitchell, uma das cantautoras mais influentes do século XX, aqui trazida pela Márcia, a primeira escolha neste índice médio de felicidade.

0: é um bocadinho como tu, coloca sempre muitas questões nas canções, não é? E poucas certezas, não é?
1: Não sei, é uma busca. Sabes que este disco eu fui completamente, é um disco duplo, eu fui completamente viciada neste disco, completamente viciada durante anos a fio. Eu acho que isso também é a maneira de ouvir na juventude, não é? Pelo menos a gente ouvia assim. Qualquer uma das canções que eu te trouxe, eu acho que eu podia ter escolhido qualquer canção do disco. Eu trouxe de vários discos. E este disco duplo, qualquer das canções. Epá, mas eu acho que esta canção tem um mistério lá. Que não se consegue perceber de quem é que ela está a falar, com quem é que ela está a falar. E a mim parece-me que está a falar com a própria culpa ou com o arrependimento, que eu acho que é o principal responsável pela depressão. A depressão há de ser o oposto da vida esperançosa, não é? Há de ser o oposto da esperança. E nós andamos a caminhar ou a sair, ainda não sei, desde a pandemia, para uma depressão coletiva. E acho que aqui este mistério nas canções é uma coisa com que eu me identifico muito. Eu entro muito nesta... Sei lá, eu acho que a música transmite uma coisa indizível, uma certa dimensão onde tu entras e passeias lá.
0: E isso implica sofrer um pouco também enquanto estás a criar, ou nem por isso, ou não tens essa consciência?
1: Não sinto que sofro quando estou a criar. Pelo contrário, sou muito feliz quando estou a criar. Tenho muito alívio. Sinto-me muito bem quando estou a criar. Sinto que concretizei qualquer coisa. Não há nada mais saboroso que isso.
0: Porque eu às vezes ouço as tuas canções e mesmo nos momentos em que não me identifico exatamente com aquela história ou com aquela ideia, eu reconheço que há outras pessoas que são assim e que estão a passar por aquilo, ou que têm... E imagino sempre que há uma dor qualquer inerente.
1: Sim, eu concordo contigo. Só que no momento da criação, se tu estivesses nessa dor, não conseguias criar nada. No momento da criação, pois, eu não estou nessa dor.
0: Vais revisitar então.
1: Mas ela está a ser processada naquela canção.
0: Porque eu acredito, quando ouço as tuas canções, que tu és muito autobiográfica.
1: Sim,
0: não é?
1: Sim, sou. E está assumido. Não há nada que eu não conheça daquilo que eu escrevo. Simplesmente, às vezes eu escrevo sobre coisas que eu não sei que estou a escrever. É mais complexo. Às vezes não sei que é sobre isso que eu estou a escrever. Depois há um dia que tomo noção de um sentimento, de uma coisa que eu estou a sentir. Ah, caraças, isto é o que eu escrevi naquela canção. É engraçado isso. Mas existe muito esse universo da música. É uma coisa muito mágica para mim.
0: E tens noção da primeira vez que sentiste isso? Há um momento antes e depois da Márcia enquanto escritora de canções, ou não?
1: Sim, eu quando ganhei essa ferramenta, para mim foi um alívio enorme, porque eu podia cantar. E pá, eu sofria tudo nas canções. E as minhas primeiras canções, que são em inglês, há pouco tempo o meu baterista, que é uma pessoa muito importante na minha vida, não é só o meu baterista, era um dos maiores entusiastas em relação à minha voz e às minhas composições. E ele ia-me buscar, eu conto essa história no meu livro, ele ia-me buscar a um bar onde eu trabalhava às 2, 3 da manhã, eu saía às 2 da manhã, ele ia-me buscar, levava-me lá para o estúdio dele, que ele tinha montado em Cascais, lá na cave dele, acho que era uma cave. Nós ficávamos lá os dois e ele gravava-me as canções e gravava-me depois, anos mais tarde, confessou-me que era para ouvir.
0: A sério?
1: Era para depois ele poder ouvir.
0: Maravilha.
1: Não, ele é o máximo, esse é um amigo. Eu costumo gozar a dizer que ele é o irmão que eu nunca tive. Ah, mas tens um irmão? Sim, mas este eu nunca tive. Ele é um irmão para mim, é mesmo... O Zé é das pessoas mais bonitas. É giro quando as pessoas são muito anónimas, mas são muito bonitas e muito importantes na nossa vida. E o Zé Kiko é uma dessas pessoas, é mesmo fundamental na minha vida e na minha música. Se não fosse ele, eu acho que eu não me tinha aguentado tanto tempo agarrada às canções. E isto para te dizer, às vezes ele manda-me uma: olha, encontrei esta, pá, 2003, imagina, 2003, e manda-me uma gravação que fizemos em 2003. E eu ouço aquilo e fico, uau, como é que é possível? Epá, eu sentia tanto. É uma idade, não é? O Jeff Buckley, não sei se viste o documentário.
0: Sim, sim.
1: O Jeff Buckley não não passou essa charneira. É uma fase muito difícil na vida de uma pessoa, acho eu. Aquela entrada da vida adulta, os 19, 20, 21, 22, aqueles de 19 aos 26, aquilo é duro, duro, duro. E tu ou passas aquilo, tens de sobreviver àquela fase, se tiveres coisas que te tenham feito sofrer, não é? Que eu acho que, pronto, cada um tem a sua história e a minha tinha muita coisa para processar. E eu fui processando através da escrita de canções.
0: E tinhas um instrumento, a guitarra, e isso surge como na tua vida? Havia já músicos na tua família?
1: O meu irmão era muito bom guitarrista, ainda é, e pianista, e autodidata. E eu também na escola tinha uns amigos que tocavam guitarra e eu passava os intervalos e os furos a tocar e a cantar. E sacando assim de olho como é que se fazia um acorde ao outro. Depois uma vez fiquei doente, fiquei em casa 15 dias, fui lá roubar a guitarra do mano mais velho, se ele soubesse matava-me. E saquei o álbum todo de Tracy Chapman, porque aquilo depois de saberes de 4 ou 5 acordes, depois é engraçado. Ah, uau, este vai para aqui, este vai para aqui. Impressionante. E saquei o álbum todo, absolutamente. Sei tocá-lo todo ainda, nunca mais me esqueci, porque aquela fase da vida,
0: sim,
1: sabes tudo de cor.
0: E tu tinhas com quem partilhar essa paixão que foi surgindo na adolescência? Tinhas
1: tinha amigos, sobretudo tinha dois amigos que tocavam guitarra. Um deles tocava guitarra comigo em todo lado, até chegámos a tocar em bares e etc. Tinha amigos, mas de resto não havia ninguém assim muito entusiasta na família. A minha irmã detestava ouvir-me tocar em casa. Porque estava sempre: estás sempre a afinar. A gente goza com isso, claro, não é? E o meu irmão às vezes tocava e eu cantava, sei lá, assim, umas canções que ele gostava, mas ninguém era assim entusiasta. Depois, quando eu comecei.
0: Mas havia uma prateleira para ir buscar música, por exemplo, Johnny Mitchell, foi nessa altura ou foi mais tarde?
1: Não, nessa altura foi Tracy Chapman, tinha a prateleira do meu irmão, que ele estava cheio de cassetes e eu ia lá buscar tudo. Aí na prateleira do meu irmão eu conheci sobretudo os Pink Floyd, os Dire Straits, Sting, os Police, a Tracy Chapman, o Prince, já disse Prince.
0: Já
1: repeti. Estes são os que eu me lembro. Dire Straits, Prince. Eu ia pescar, mas quando ele voltava à casa, sabia a hora que ele ia chegar, ia lá pôr. Se eu me esquecia de uma... E eu que transpirava com medo que ele me apanhasse. Não é que ele me fosse bater, mas eu tinha sempre medo que ele me batesse.
0: Essas histórias são maravilhosas do irmão mais velho. Há muita gente que passa por aqui que tem essa.
1: O irmão mais velho é uma figura.
0: É sempre, não é?
1: Eu
0: não sei
1: mais
0: não
1: nova.
0: Tenho, mas.
1: Eu era mais nova, mas a figura que era que deu a canção. A canção é dedicada a ele. E é engraçado que diz Maria Jorge. Por acaso eu dei essa canção à Ana Bacalhau em 2014. Conversámos e era engraçado ver a história que se tocava. Mas agora editei-a e disse, convidei o meu irmão, né? Ele tem mais 11 anos que eu, convidei-o para vir ao Maria Matos ver. Nós apresentámos no Maria Matos em fevereiro de 2025. E ele disse, claro que vou. E depois na véspera liguei-lhe: olha, estás lembrado que é a minha. Epá, tenho um jantar.
0: Não é possível.
1: E eu, na altura, toquei a canção, contei esta história ao público. Pá, as pessoas riram-se imenso, porque de facto, olha, isto vai de acordo. Olha, não há maneira melhor de apresentar esta canção, que é sobre o desprezo do irmão mais velho. É sobre, a canção é toda sobre o desprezo. Pronto, perdi a oportunidade de lhe mostrar. Então marcámos o CCB a seguir para o aniversário dele. E ele foi, e as pessoas cantaram-lhe os parabéns, foi muito cómico. Contei a história outra vez. E ele, pronto, olha, agora esta é a carta para ti. Só ouviu aí, acho eu, porque ele ainda por cima não ouve, não se dá o trabalho de ouvir música. O meu pai é que era muito entusiasta da minha música.
0: Porquê que ele se chamava Maria Georgina, o teu pai?
1: O meu pai chamava Maria Georgina porque o meu irmão se chama Jorge. E então ele chamava Maria Georgina, porque eu era muito Maria Rapaz. Eu acho que eu fazia isso para me defender, não é? Havia muito assédio. Havia muito assédio. Eu acho que eu fazia muito por não ser a rapariga bonita, que era para não. Percebes? É um struggle para mim, é um desafio para mim não ceder a essa Maria Rapaz ainda hoje.
0: É engraçado porque eu não sei se tinha lido ou se tinha essa ideia tua de que a determinada altura tinhas sido um bocadinho Maria Rapaz e ontem perguntei-te. Confirma-se isto? Sim, e às trombas aos miúdos lá.
1: Ai, não, batia. Batia neles todos, com certeza, batia neles todos. Batia porque eu era muito, muito alta.
0: E ganhaste o respeito ou não?
1: Eu acho que ganhei o respeito, eles não tinham hipótese, porque eu era de facto muito alta. Eu tenho uma fotografia, nós numa apresentação da escola. a tocar flauta, que eu tocava muito bem flauta, não havia mais nada para tocar, e as outras crianças dão-me todas pelo ombro, tanto que a minha cabeça está cortada. Foi o meu pai que tirou a fotografia e não se vê a minha cabeça. A minha cabeça está cortada e eu tenho essa fotografia muito cómica, a tocar flauta. Porque eu era muito alta, cresci muito depressa, não é? Mas isso depois também dava aso a outro tipo de problemas, não é? Porque uma miúda com 9 anos, com um corpo de 14.
0: Sofreste algum bullying com isso?
1: Não era bullying, era assédio. Era assédio, havia muito assédio.
0: E
1: as mercearias eram assediada. E depois as pessoas dizem: ah, toda a gente se queixa, vão-se lixar. Vocês não fazem ideia do que é que estão a falar, do que é que era ser miúda naquela altura. Ias à padaria, eras assediada no caminho, ias para a escola. Não havia maneira de não sofrer isso.
0: Olha, tu já falaste de Sting e pode ser a tua segunda escolha?
1: Pode ser, olha, Sting está nessa fase. Johnny Mitchell vem mais tarde.
0: Está bem, então vamos ouvir e já vai explicar o que é que sentias com o rapaz loiro, que encantou tantos corações, não é?
1: Que horror, não vejo nada assim.
0: Ouvi dizer.

0: The Wild, Wild Sea. O mar revolto do Sting.
1: Este mar misterioso.
0: Márcia, conta-me lá o teu fascínio por este disco, não é? Eu já percebi que é o disco todo e com esta canção
1: sim,
0: é especial.
1: Sim, mas tenho-te dizer que...
0: Estávamos aqui a falar que é uma canção em crescendo, não é? Que tem um, parece que tem um objetivo.
1: Parece que tem um objetivo até ele dizer I saw my father's face. Yeah. Não sei, eu acho este disco... Pá, tão misterioso. Parece que eu estou aqui a escolher músicas do mistério. Não, mas de facto é uma coisa que me prende muito. Tem assim um ambiente muito úmido. Dá a sensação que nós vamos ao sítio de onde ele veio, este disco. Eu já li sobre o Sting. Sei que ele cresceu numa terra de gente do mar, não é? E a primeira música deste álbum diz imenso sobre isso. Enfim, mas o Sting para mim, eu tive a oportunidade de comprar dois vinis quando era miúda, com 12 anos. Os meus pais deixaram-nos comprar uma coisa que nós quiséssemos. Uhum. no hipermercado. Havia uma zona de discos e eu fui à zona de discos e escolhi dois discos. E escolhi Eric Clapton na Unplugged, mas foi um disco que passou por mim, mas não me avassalou, não é?
0: Uhum.
1: E escolhi o Ten Summoner's Tales do Sting, porque eu via as cassetes do meu irmão. Este disco não é o que eu escolhi para trazer cá, mas o Sting ocupou um lugar na minha vida sempre, de como se fosse uma presença constante no meu imaginário, na minha vida artística, na minha vida interna. É como se a música fosse a minha vida interna, não é? E eu, não conhecendo, aliás, as pessoas que agora, quando perdemos o Jorge Palma ocupa esse lugar para muitas pessoas. O Jorge Palma é capaz de ser o meu equivalente ao Sting português. Também ouvi, não trouxe nenhuma dele, porque senão eu tinha de trazer também Sérgio Godinho, tinha de trazer também Zeca Afonso, se fosse entrar, e o Rui Reininho, se fosse entrar pelos portugueses, não é? Mas, para ser mesmo honesta, esta música faz parte do meu mundo íntimo, entendes? Este álbum, Soul Cages, é muito o meu mundo íntimo, não consigo ter nada melhor.
0: Mas esse fascínio que tu tens pelo mistério, não é? Já percebi, é uma coisa que procuras, que te dá conforto em... ouvir a canção, ou fazer uma canção, e que ela... cria universos que tu vais explorando, que vais interpretando, que vais dando novas camadas.
1: Não sei, sabes o que é que eu acho, Miguel? Eu acho que eu tenho um grande fascínio por imagina, eu ouço esta canção, ou aquela outra que a gente ouviu há pouco, da Joni Mitchell, ou até outras canções que são mais terrenas. Esta canção eu não acho que seja terrena, estou a falar no sentido de
0: pois
1: elementos,
0: é isso,
1: não é?
0: É isso. Eu identifico isso também nas tuas canções, porque eu reparei, dou-te um exemplo, A Tempestade, que tu escreveste, eu ouvi pela primeira vez de uma maneira e anteontem eu ouvia de outra maneira, entendes?
1: Okay.
0: Mexe comigo em
1: mexe de maneira diferente, não é?
0: Já é noutros pontos do corpo,
1: mas eu digo.
0: Do inconsciente
1: se,
0: até.
1: Não sei como é que a minha música é ouvida, não é? Não posso, nunca vou ter essa satisfação na vida de saber como é que a minha música é ouvida pelos outros. Eu sei que eu ouço estas músicas e dá-me vontade de descobrir mais, que provoca-me curiosidade. Eu quero passear naquela música e entender cada vez mais. Mas é sobre o que é que ela está a falar. Eu quero entender, percebes? Isso dá-me uma certa pica, dá-me uma certa...
0: Mas também não te tranquiliza, não é?
1: Tranquiliza-me,
0: por acaso, deixo-me ir, não entendo, mas deixo-me ir e até gosto disso.
1: Tranquiliza-me bastante. Estou muito confortável naquela dúvida.
0: Ok.
1: Estou muito confortável naquela procura dele. É como se eu fizesse parte da procura dele, também entro naquela dimensão, entendes?
0: Estou a entender.
1: Faço parte. Não sei, este álbum faz-me sentir muito bem. Faz-me sentir muito bem esta aula. Aliás, eu viajei a primeira vez sozinha de avião, foi a Florença, sozinha, não é? Porque antes já tinha viajado, mas sempre acompanhada. Essa viagem fui acompanhada desse disco, num Discman. E eu acho que isso mexe muito com uma pessoa. Tu conversares contigo próprio, com banda sonora, essa banda sonora acompanha-te o resto da vida.
0: A mim faz-me alguma confusão deixar as coisas em aberto. Em tudo o resto, tu não precisas de resolver, sei lá, um problema qualquer que tenhas familiar, o desaparecimento dos teus pais, as tuas relações.
1: Mas como assim deixarem aberto? Tu achas que eu...
0: Resolver na tua cabeça...
1: Isso é mesmo terapia. Que
0: encontrares outra, um conforto diferente, não é? Com a ausência, com a
1: certeza.
0: Dúvida, com...
1: Não, eu tenho de fugir da dúvida, mas a dúvida é o que provoca curiosidade. Por acaso é engraçado que alguém reparou que eu escrevi isso numa peça, lá numa pintura que eu tenho agora expostas. Olha, queres ir ver?
0: Ah, pois é.
1: Está até 15 de outubro. Vai ver.
0: Está onde? Está onde?
1: Está na Rua Castilho, 5, Atmosfera M. Gratuito a entrada, podem ir ver. Estão todos convidados. E há uma peça em que eu escrevi isso. Eu nunca fico ali a ruminar o que é que eu vou escrever. Não, saiu-me aquela frase. Diz: contudo, a dúvida ainda é aquilo que nos mexe. Porque a dúvida é uma coisa tão desconfortável, mas ainda é o que te provoca curiosidade. É tu queres descobrir. E eu estou muito confortável nesta música porque eu acho que eu estou a conhecer cada vez mais. É tipo, se calhar, percebes? É uma grande ilusão. Mas estou muito próxima daquilo. Consigo entender a Joni Mitchell quando ela está a falar com aquilo. Eu já senti aquilo. Entendes? É muito essa sensação. Mas nem todas as canções que eu trouxe, acho eu, nem todas são assim, pois não? Mas pronto,
0: eu
1: o primeiro
0: seis,
1: álbum...
0: mandaste 9, pá, eu vou ter que fazer aqui uma limpeza.
1: Mas todas as canções do Sting, eu não conheço a discografia toda dele, mas conheço quase, sou capaz de ser, eu lembro-me a minha tia-avó...
0: Isso inclui Police ou não?
1: Inclui Police, porque o meu irmão tinha essas cassetes todas e a minha tia-avó, lembro quando eu fiz 13 anos, depois ela faleceu, era a minha pessoa favorita do mundo. Foi a prenda que ela me deu, foi um disco de Sting, que ela sabia que eu gostava tanto, então... Por isso, para mim é um personagem muito mais presente na minha vida. Ele nunca vai saber, nunca vai interessar saber. Mas é interessante como os músicos são pessoas que ficam connosco, hein? E tenho isso com alguns músicos portugueses e com o Sting, pronto.
0: Deixa-me ir ali a uma fase da tua vida que foi muito difícil, não é? Tiveste o cancro, tiveste a morte do teu pai, tiveste a morte da tua mãe, tiveste depois...
1: Que castigo, já viste? Há mesmo essas fases na vida, pá.
0: E ninguém merece e...
1: Não, e a pandemia, tudo em pandemia.
0: E a pandemia, não é? Foi tudo em pandemia, não é? Foi tudo
1: não, meu pai faleceu antes. Já não viveu para ver
0: depois,
1: a pandemia.
0: É?
1: Aliás, nós até suspeitámos depois que o meu pai tinha falecido de Covid. Porque ele apanhou uma bactéria que nós nunca se descobriu o que era.
0: Faz sentido.
1: Primeiro o meu pai em 2019, depois foi a pandemia em 2020, como tu sabes. Depois apanhei um cancro em 2021, detetei-o, graças a Deus. Vá-se entender porquê. Porquê? Olha, resolvi fazer um exame, não é? Resolvi fazer, eu estava fora da hora, não era preciso, é a partir dos 40, mas eu tinha 38 e fui ver. Resolvi ir ver. É engraçado isso, não é?
0: Mas eu recordo-me dessa fase e tenho a ideia de ter encontrado não sei onde com o teu sorriso intacto. Não sei se estavas...
1: A sério?
0: Sim.
1: Foi em 21 ou foi depois?
0: Pois não sei.
1: É porque há uma coisa muito engraçada na história das doenças e do luto, que é, não tenho piada nenhuma, mas é assim, não há maneira de não passar por ali. Tu até podes... O que acontece é, eu quando fui diagnosticada, perguntei o que é preciso fazer. Não há nada que seja preciso fazer que eu não vá fazer. Por isso,
0: mas foste muito pragmática?
1: Muito pragmática. Estranhamente pragmática. Muito pragmática. É para operar, ok. Quando é que é? Ah, podemos fazer isto já para o mês. Então vá, já está marcado, vamos embora. Foi muito, muito... Só que... Há um custo, que é... Cada vez que eu entrava naquele hospital, e até hoje, ficava com uma dor de cabeça. Porquê, não é? Olha, lá estamos. Estes porquês, eu acho muito fascinante. Porquê que fico com aquela dor de cabeça? Acho que, na altura, não havia hipótese para eu... Não tive por onde escapar, eu tinha de fazer aquilo. Eu tinha de fazer. Agora, o dia da operação, para mim, foi... um martírio, acho que nunca chorei tanto na vida, foi um horror, porque tive um azar de cruzar um anestesista que me disse que não me ia estragar a minha voz. E eu disse, mas porquê é que me havia de estragar a voz? Ah, porque sabe que eu vou entubá-la. E se eu não entubar, você morre. E eu fui para a sala de operações com aquela ideia magnífica de que podia ser... Mas espera aí, mas eu não me despedi de ninguém. Eu não vim aqui para isto. E comecei a entrar num loop que já não consegui sair, e acho que foi uma enfermeira que me salvou. Quer dizer, ela depois acabou por me escrever, muito nova, muito novinha, acabou por me escrever depois a dizer: nunca vou esquecer aquele momento em que a Márcia cantou para se acalmar. E eu, que interessante, o que é que será que eu cantei?
0: Não te lembras?
1: Não me lembro. Não faço ideia. Cantou aquela canção e eu, qual? Será que foi? Já vai passar toda a manhã. O que é que eu cantei? O que é que eu cantei? Para me acalmar, estás a ver? Por isso a música tem esse poder de me...
0: Será que a música existia? Ou era, foi...
1: Não, não existia de certeza. Isso existia de certeza, porque ela disse... Eu cantei uma letra...
0: Com pés e cabeça.
1: Sim. Agora, o que é que eu cantei? Mas pronto, nem toda a gente tem... Nem toda a gente tem a humanidade do Mário André. Diz: oh, Márcio, parece um passarinho, vou fazer o contrabaixo para adormecer. Ninguém toda tem essa, não é? Nem toda a gente tem essa humanidade, não é? Este anestesista era um palerma, pronto.
0: Mas, oh, Ana Márcia, tornaste-te uma pessoa diferente ou não?
1: Todos os dias acho que me torno uma pessoa diferente, mas pós-cancro?
0: Sim. Após esse processo todo, toda essa fase
1: inevitavelmente,
0: difícil,
1: inevitavelmente,
0: saíste dali, dessa tempestade, uma pessoa diferente?
1: Acho que saí, era o que eu tinha a dizer. Provavelmente cruzavas-me e eu dava-te um sorriso de volta, mas quando chegou ali ao final do ano de 2021...
0: Quebraste.
1: E a minha mãe me diz que está a desconfiar que tem um cancro e vai fazer uma biópsia, e depois em 3 meses morre. Eu nem sei de onde é que aquilo veio. Chamaram os filhos e depois de repente íamos saber o resultado da quimio, mas afinal já estamos a falar de paliativos. Pá, eu acho que ninguém consegue processar isso. As pessoas não estão boas da cabeça, meu. Não é assim que se faz. Acho que aí não fui logo abaixo, mas passado uns tempos. E depois, e a radioterapia também tem muito efeito. Fisicamente tem um efeito que a gente desconsidera, e foi a fase mais complicada para mim. Por isso acho que não sais. Não quis o quê? Sair ilesa?
0: Não, não, sair ilesa, eu sei que saíste. Fisicamente saíste ilesa, mas.
1: Praticamente, não saí ilesa. Não saí ilesa. Muitas coisas que se alteraram. Podia-te fazer aquele relatório todo.
0: Pois,
1: mas. Mas a radioterapia, para teres uma ideia, deixei de digerir certas coisas.
0: Ah.
1: Achamos que foi da radioterapia. Há outras coisas que aconteceram. É tudo joga, não é? Que aconteceram na voz, a voz alterou-se. E a radioterapia, voltei a ter asma, porque a radioterapia provocou uma pneumonia, que é aquela coisa, um nome técnico, enfim. Por isso, não se pode sair ilesa, nem fisicamente e muito menos emocionalmente. Foi horrível para os meus filhos, foi horrível para a nossa família, foi uma moça tremenda. E ainda estamos a apanhar os cacos, mas felizmente já passou e já apanhamos a maior parte dos cacos, mas não penses que se consegue passar sem saltando etapas. Não dá para saltar etapas.
0: Posso pôr uma música?
1: Põe uma música. Há uma alegrezinha.
0: Sara, isso agora é que é mais difícil, deixa lá ver. Pode ser Led Zeppelin? Queres mudar completamente?
1: É? Não é completamente, faz parte. Olha, também fazem parte lá do meu mundo interno.
0: Então
1: os Led Zeppelin,
0: já não sei.

0: Os Led Zeppelin, uma bela viagem que a Márcia nos trouxe aqui neste Índice Médio Felicidade. É engraçado, há bocadinho estava a tentar lembrar-me quando é que eu te tinha visto em alguma imagem com uma t-shirt dos Led Zeppelin, não é? Foi com o Jorge Palma, lembraste-me agora, não é?
1: Sou muito Led Zeppelin, sou muito pro Led Zeppelin.
0: Qual é o fascínio aqui de...
1: Também, não é o fascínio, também me situa, sabes? É. Eu acho que toda a música, eu aqui nunca sabia toda a música que ouvias nesta altura, não é? Aos 12, 13, 15 anos. Ficou colada comigo. Podia ter escolhido qualquer outra música. Eu acho que escolhi esta por causa da frase que ele diz dos peixes. Ficaste a olhar para os peixes na água turva a morrer, ficaste hipnotizado. E isso, lá está o fascínio. Aquela coisa da pessoa ficar a querer salvar outra pessoa. Querer salvar outra pessoa, né? Porque depois estás a beijar pequenas flores. Mas e eu digo-te que nada realmente importa. E tu choras, só consegues é ficar e chorar. E acho que isso é outra descrição da depressão, é engraçado, porque eu acho que a música é mesmo um antidepressivo.
0: E recorres a ela para sair desses momentos depressivos?
1: Sim. Muito. Não tenho tantos momentos depressivos agora. Tenho bons momentos agora. Tenho mais. Acho que estabilizei, felizmente. Chegas aos 40 já.
0: Então, e o que é que te faz sorrir agora?
1: Tanta coisa, sou tão entusiasmada. Olha, sabes, eu acho que nós temos de manter uma certa ingenuidade, porque nós sabemos que as coisas funcionam como as coisas funcionam às vezes mal. Mas eu, se eu não acreditar nas coisas com um entusiasmo infantil, não me dá vontade de as fazer.
0: É engraçado que tu, em relação, por exemplo, à pintura, estavas há pouco, já não sei se foi, estávamos a gravar ou não, do síndrome do impostor, não é?
1: Que sim, tens sim, em relação. Mas sempre que é uma porcaria.
0: Mas sinceramente, vejo-te entusiasmada também com a pintura, e a pintura esteve sempre lá.
1: Sim, sim, em todos os teus discos. Sim. Pois teve, das ilustrações, as pinturas, sim, sim. Eu adoro pintar, é uma coisa que eu sei fazer e que me dá muito prazer. Se eu pensar em pintar, olha, não há coisa que me dê mais gozo que entrar naquelas lojas do Ponto das Artes. Estou a fazer publicidade, mas é que eu adoro aquelas lojas. Entrar e ver aquelas tintas todas, sabes? Eu adoro tocar em tintas, adoro.
0: E qual foi o motivo para ir parar a Belas Artes? O que é que... houve algum gatilho?
1: Sim, o meu pai era pintor. E eu pintava, desenhava. Foi o meu reforço positivo. Há bocadinho estava até a dizer, ninguém ficava ali a ouvir-me a tocar a guitarra, porque ninguém sabia que eu tocava. Que eu até fazia as músicas em inglês. Acho que era para o meu pai não entender nada, porque o meu pai não entendia inglês. Mas o desenho e a pintura foi sempre o meu reforço positivo. O meu pai dizia sempre, e tu desenhas tão bem, isto, aquilo. E vamos lá. E íamos ao ateliê dele, que era contigo à casa. E depois ele emprestava-me os pincéis. Depois queixava-se que eu deixava os pincéis todos
0: em mau estado,
1: com tinta, que estragava os pincéis. E depois mostrava-me como é que ele pintava. E depois dava-me uma tela para eu experimentar. E eu, com 13 anos, pintei as minhas primeiras telas a óleo. E tinha a certeza que queria ser pintora. Era uma certeza que eu tinha, de tal forma que eu acho. E olha, ainda ontem contei esta história, parece que me estou a repetir. Mas de tal forma que eu queria ir para a pintura, que eu informei-me que é que eu tinha de tirar curso superior, não é? Minha mãe não queria que eu tirasse um curso superior, não queria que nenhum dos filhos tirasse um curso superior.
0: É sério?
1: Sim, minha mãe era muito alternativa, tinha umas ideias muito fora da caixa. E não queria que a gente tirasse curso superior, mas eu sabia que queria tirar o curso superior de pintura na Faculdade de Belas Artes, e sabia que a média era 17. Mais ou menos 17, um bocadinho de menos ou um bocadinho mais. Por isso eu tinha de fazer 17 no décimo, 17 no décimo primeiro, 17 no décimo segundo, para depois fazer uma específica no exame e tirar também 17. Pronto, isso era o meu objetivo. Fui começar, só que quando comecei o décimo ano foi o ano em que a minha mãe saiu de casa e as coisas ficaram mesmo muito complicadas. De modo que tirei uma média de 13 ou de 14.
0: Complicadas, tornaste o quê? Mais anárquica? O que é que foi?
1: Não, muito complicadas, muito pesadas. Porque perante um pai, o meu pai tinha mais 20 anos que a minha mãe, e um pai deixado, quem é que vai cuidar dele, não é? então são as miúdas, okay. As miúdas é que foram cuidar do pai, não é?
0: Tu tens duas irmãs, não é?
1: Não, uma. Ou sou eu e minha irmã é que fomos cuidar, pronto, e da casa, e havia coisas que ela não sabia fazer, não é? Lavar a roupa, quem é que lavava a roupa, quem é que tratava tudo, não é? Nós tínhamos tratado ele. Eu acho que isso pesou muitas coisas, não é? Pesou bastante a vida ali naqueles anos. E outras coisas que aconteceram, que entretanto depois a vida complica-se, não é? Porque uma mãe faz falta, não é? E simplesmente ela não estava presente. Mas então, isto para te contar que esse ano eu tive uma média de 13. Não era suficiente para mim, de modo que eu pensei, vou repetir o décimo ano. Tenho mais uma oportunidade, não tenho de ficar com esta, não é? Porque senão eu ia sempre em déficit.
0: Pois.
1: E o meu pai, ai, que horror, vais perder um ano, e as pessoas também, não percas um ano, e eu disse, qual é a pressa? Não vou estar a. Vou já partir mal, não é? Para isto, porque se entendesse as coisas eu tirava 20 facilmente, não é? Tanto que a média subiu precisamente para 17 e tive todos os anos. A tal média 17 e entrei com a média 17 porque eu sabia que queria ir para a pintura. Esse era o objetivo.
0: Isso essa determinação começa a ser raro hoje em dia na nova geração. Há exceções, não é?
1: Depende
0: exceções,
1: das pessoas, sim, isso mas... é mesmo a personalidade e depende muito das pessoas, porque eu conheço, por acaso, conheço jovens lá com 14, 15 anos que são muito determinados.
0: Muito focados.
1: Muito okay. Focados.
0: Tenho maus exemplos, então. Lá em casa.
1: Yeah.
0: Olha, temos que acelerar aqui um bocadinho a nossa conversa.
1: Vocês têm muitas canções, a gente pode.
0: Então, olha, vamos ouvir Jeff Buckley. Pode ser?
1: Bora.

0: de Memphis para o mundo, Jeff Buckley.
1: Maravilhoso.
0: Infelizmente só nos deixou um disco, não é? Ele depois gravou.
1: Tem outras coisas ao vivo, sim.
0: E ouvias isto em que fase da tua vida? Foi também na adolescência?
1: Olha, isto é muito baterista que eu estava a falar. O meu querido Zé Kiko que me introduziu ao Jeff Buckley. Isto, pá, isso é lá nos meus 18. E é daquelas músicas que também me situa, sabes? É, todas essas que eu te trouxe são canções, músicas. Todo o álbum podia trazer uma música qualquer, mas trago-te esta porque é mesmo. É uma música que eu às vezes ouço os primeiros acordes na minha cabeça. Aquela. Parece uma aurora, não é? Que tá assim, qualquer coisa a nascer. Pronto, e é aquilo que eu te disse sobre ele, esta coisa de maybe I'm too young to keep good love from going wrong. Se calhar ele era só demasiado novo, não é? Faz pena isto. E outra vez estamos a falar de uma música que toca o arrependimento.
0: Sim.
1: Engraçado. Estou aqui a ver um padrão.
0: Realmente. E eu aqui à procura de uma canção para tentar
1: subir a coisa subir. E depois buscar outra. Os LEDs é para muita trouxa.
0: Não dá. Olha, estamos quase a terminar. Infelizmente, adorei esta nossa conversa. Ajuda-me a perceber que estás a trabalhar em coisas novas, estás com essa vontade ou não?
1: Estou muito focada em voltar a compor, agora que tenho o disco já, um disco recente, não é?
0: Mas os discos agora duram tão pouco tempo, não é?
1: Este vai durar imenso, porque eu acho. Tenho de durar. Eu acho. Eu ainda tenho lá discos.
0: Exato.
1: Não, mas eu sinto que estou com muita vontade de pintar, que é uma coisa muito boa que está a acontecer, que é dar-me esse espaço outra vez, essa liberdade.
0: E escrever? Quando é que voltas a escrever?
1: É quando eu pinto, eu escrevo. Ah, isso é okay. Que eu não interfere, pelo contrário. Soma em positivo, não tira tempo, não me tira. Não, abre-me este espaço de meditação, não é? Como eu te disse, pronto, eu escolhi estas músicas, mas podia ter escolhido qualquer uma.
0: Já agora deixa-me dizer o que é que tu escolheste. Olha, tinha escolhido, porque mandaste 9, não é? Lembro quem nos está a ouvir. Mandaste Tracy Chapman.
1: Porque me disseste canções de vida, pá, já me lixaste claro. Aí nessa. Canções de vida, ora bolas. Cat pronto. Power não trouxe Cat Power, ainda ficou Cat pronto, Power de fora.
0: E trouxeste Shade.
1: Ai, Shade é duplo, por amor de Deus.
0: Trouxeste Nick Cave and the Bad Seeds.
1: Claro, Nick Cave.
0: Pronto,
1: era trouxe só mais alguma coisa.
0: Era só, agora trouxeste.
1: Podia ter trazido muito mais.
0: Trouxeste o Cohen, que é com
1: ai,
0: quem vamos
1: Cohen,
0: terminar.
1: Cohen.
0: The Partisan. O que é que te diz Cohen?
1: Cohen era uma destas, era um destes artistas, não é? Que me situava. Digo isto porque eu acho que nós nos encontramos através da música que ouvimos, sabes? Vais, contactas contigo próprio. Mas para além disso, foi o que me permitiu privar com o Jorge Palma, porque fizemos um tributo a Cohen. Eu fui convidada para integrar o elenco desse espetáculo. Era a única mulher e isso dava-me um lugar muito privilegiado, não? Mas deu-me a oportunidade de me aproximar muito do Jorge e de outros artistas com quem...
0: Tens tido também essa oportunidade e alimentas isso, não é? Essas complicidades, não é?
1: Eu gosto muito disso, acho que se não for assim não tem piada. Gosto muito dessa coisa, dessas trocas.
0: Olha, foi tão bom, obrigado.
1: Obrigada, eu gostei muito
0: ter-te
1: também
0: por cá. 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

0: Radar, 5 horas. 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
5: Gostas de indie? Gostas do verão? Gostas de dançar? Então esta hora do bolo é para ti. 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

O Chill Wave é uma das minhas eras musicais preferidas. Talvez porque tenha a nostalgia como ingrediente fundamental. Está lá na escolha dos sons, na produção, nos remete para gravações VHS e sintetizadores dos anos 80. Ouvimos e somos transportados para um sítio familiar, mesmo sem perceber bem porquê. Os próximos três temas são representantes máximos dessa arte.

0: Os próximos temas recordam-me noites quentes de verão, na praia, com amigos ou férias num sítio qualquer longe de casa. Já agora, os Lost Waves nasceram em Londres em 2011, apesar da dupla ser das Escolas da Rainha e Lisboa. E antes de serem conhecidos em Portugal, até já tinham temas em séries de televisão norte-americanas. É o costume, só passamos a ser bons por cá depois de o sermos lá fora.
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Para fechar, ficam três temas que resumem tudo o que é esta hora do bolo: nostalgia, energia e vontade de dançar até ao fim. Um dos temas, Cruel Summer, é uma versão de um clássico das Bananarama dos anos 80. Por isso, se soar familiar, já sabes porquê. Obrigado por terem estado desse lado e espero que tenham gostado.

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0: Radar. 6 horas.
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